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0: Moçambique, previsão do tempo. Tempo. Quanto ao tempo para hoje, sábado, dia 16 de maio de 2026, Maputo prevê a máxima de 27 graus Celsius, mínima 18, com chuva fraca. Xai-Xai, a máxima de 27, mínima 20, com chuva fraca. Inhambane prevê a máxima de 27, mínima 21, com chuva fraca. Beira, a máxima de 29, mínima 22, com Quelimane prevê a máxima de 30, mínima 21, com céu limpo. Indo-Atete, a máxima de 32, mínima 19, com céu limpo. Nampula, 30, mínima 18, com céu parcialmente nublado. Lixinga, a máxima de 23, mínima 15, com céu nublado. E por último, Pemba, que prevê a máxima de 30, mínima 23, com o céu parcialmente nublado. Moçambique, previsão do tempo. Tempo.
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Moçambique, previsão do tempo. Tempo. Quanto ao tempo para hoje, sábado, dia 16 de maio de 2026, Maputo prevê a máxima de 27 graus Celsius, mínima 18 com chuva fraca. Xai-xai, a máxima de 27, mínima 20 com chuva fraca. Inhambane prevê a máxima de 27, mínima 21 com chuva fraca. Beira, a máxima de 29, mínima 22 com previsão de chuva. Chimoio, a máxima de 26, mínima 15 com céu nublado. Quelimane prevê a máxima de 30, mínima 21 com céu limpo. Indo-Atete, a máxima de 32, mínima 19 com céu limpo. Nampula, 30, mínima 18 com céu parcialmente nublado. Lixinga, a máxima é de 23, mínima 15 com céu nublado. E por último, Pemba, que prevê a máxima de 30, mínima 23 com céu parcialmente nublado. Moçambique, previsão do tempo. 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

Moçambique, previsão do tempo. Tempo. Quanto ao tempo para hoje, sábado, dia 16 de maio de 2026, Maputo prevê a máxima de 27 graus Celsius, mínima 18, com chuva fraca. Xai-Xai, a máxima de 27, mínima 20, com chuva fraca. Inhambane prevê a máxima de 27, mínima 21, com chuva fraca. Beira, a máxima de 29, mínima 22, com previsão de chuva. Chimoio, a máxima de 26, mínima 15, com céu nublado. Quelimane prevê a máxima de 30, mínima 21, com céu limpo. Indo-Atete, a máxima de 32, mínima 19, com céu limpo. Nampula, 30, mínima 18, com céu parcialmente nublado. Lixinga, a máxima é de 23, mínima 15, com céu nublado. E por último, Pemba, que prevê a máxima de 30, mínima 23, com céu parcialmente nublado. Moçambique, previsão do tempo. 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
2: Bebe. 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
3: Opa.

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2: Moçambique, previsão do tempo. Tempo. Quanto ao tempo para hoje, sábado, dia 16 de maio de 2026, Maputo prevê a máxima de 27 graus Celsius, mínima 18 com chuva fraca. Xai-xai, a máxima de 27, mínima 20 com chuva fraca. Inhambane prevê a máxima de 27, mínima 21 com chuva fraca. Beira, a máxima de 29, mínima 22 com previsão de chuva. Chimoio, a máxima de 26, mínima 15 com céu nublado. Quelimane prevê a máxima de 30, mínima 21 com céu limpo. Indo-Atete, a máxima de 32, mínima 19 com céu limpo. Nampula, 30, mínima 18 com céu parcialmente nublado. Lixinga, a máxima é de 23, mínima 15 com céu nublado. E por último, Pemba, que prevê a máxima de 30, mínima 23 com céu parcialmente nublado. Moçambique, previsão do tempo. 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

Moçambique, previsão do tempo. Tempo. Quanto ao tempo para hoje, sábado, dia 16 de maio de 2026, Maputo prevê a máxima de 27 graus Celsius, mínima 18 com chuva fraca. Xai-xai, a máxima de 27, mínima 20 com chuva fraca. Inhambane prevê a máxima de 27, mínima 21 com chuva fraca. Beira, a máxima de 29, mínima 22 com previsão de chuva. Chimoio, a máxima de 26, mínima 15 com céu nublado. Quelimane prevê a máxima de 30, mínima 21 com céu limpo. Indo-Atete, a máxima de 32, mínima 19 com céu limpo. Nampula, 30, mínima 18 com céu parcialmente nublado. Lixinga, a máxima é de 23, mínima 15 com céu nublado. E por último, Pemba, que prevê a máxima de 30, mínima 23 com céu parcialmente nublado. Moçambique, previsão do tempo. Tempo 99 FM. 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

Moçambique, previsão do tempo. Tempo. Quanto ao tempo para hoje, sábado, dia 16 de maio de 2026, Maputo prevê a máxima de 27 graus Celsius, mínima 18, com chuva fraca. Xai-Xai, a máxima de 27, mínima 20, com chuva fraca. Inhambane prevê a máxima de 27, mínima 21, com chuva fraca. Beira, a máxima de 29, mínima 22, com previsão de chuva. Chimoio, a máxima de 26, mínima 15, com céu nublado. Quelimane prevê a máxima de 30, mínima 21, com céu limpo. Indo-Atete, a máxima de 32, mínima 19, com céu limpo. Nampula, 30, mínima 18, com céu parcialmente nublado. Lixinga, a máxima é de 23, mínima 15, com céu nublado. E por último, Pemba, que prevê a máxima de 30, mínima 23, com céu parcialmente nublado. Moçambique, previsão do tempo. 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

Moçambique, previsão do tempo. Tempo. Quanto ao tempo para hoje, sábado, dia 16 de maio de 2026, Maputo prevê a máxima de 27 graus Celsius, mínima 18, com chuva fraca. Xai-Xai, a máxima de 27, mínima 20, com chuva fraca. Inhambane prevê a máxima de 27, mínima 21, com chuva fraca. Beira, a máxima de 29, mínima 22, com previsão de chuva. Chimoio, a máxima de 26, mínima 15, com céu nublado. Quelimane prevê a máxima de 30, mínima 21, com céu limpo. Indo-Atete, a máxima de 32, mínima 19, com céu limpo. Nampula, 30, mínima 18, com céu parcialmente nublado. Lixinga, a máxima é de 23, mínima 15, com céu nublado. E por último, Pemba, que prevê a máxima de 30, mínima 23, com céu parcialmente nublado. Moçambique, previsão do tempo. Tempo 99 FM. 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

Moçambique, previsão do tempo. Tempo. Quanto ao tempo para hoje, sábado, dia 16 de maio de 2026, Maputo prevê a máxima de 27 graus Celsius, mínima 18, com chuva fraca. Xai-Xai, a máxima de 27, mínima 20, com chuva fraca. Inhambane prevê a máxima de 27, mínima 21, com chuva fraca. Beira, a máxima de 29, mínima 22, com previsão de chuva. Chimoio, a máxima de 26, mínima 15, com céu nublado. Quelimane prevê a máxima de 30, mínima 21, com céu limpo. Indo-Atete, a máxima de 32, mínima 19, com céu limpo. Nampula, 30, mínima 18, com céu parcialmente nublado. Lixinga, a máxima é de 23, mínima 15, com céu nublado. E por último, Pemba, que prevê a máxima de 30, mínima 23, com céu parcialmente nublado. Moçambique, previsão do tempo. Tempo 99 FM. 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

Moçambique, previsão do tempo. Tempo. Quanto ao tempo para hoje, sábado, dia 16 de maio de 2026, Maputo prevê a máxima de 27 graus Celsius, mínima 18 com chuva fraca. Xai-xai, a máxima de 27, mínima 20 com chuva fraca. Inhambane prevê a máxima de 27, mínima 21 com chuva fraca. Beira, a máxima de 29, mínima 22 com previsão de chuva. Chimoio, a máxima de 26, mínima 15 com céu nublado. Quelimane prevê a máxima de 30, mínima 21 com céu limpo. Indo-Atete, a máxima de 32, mínima 19 com céu limpo. Nampula, 30, mínima 18 com céu parcialmente nublado. Lixinga, a máxima é de 23, mínima 15 com céu nublado. E por último, Pemba, que prevê a máxima de 30, mínima 23 com céu parcialmente nublado. Moçambique, previsão do tempo. Tempo 99 FM. 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

Moçambique, previsão do tempo. Tempo. Quanto ao tempo para hoje, sábado, dia 16 de maio de 2026, Maputo prevê a máxima de 27 graus Celsius, mínima 18, com chuva fraca. Xai-Xai, a máxima de 27, mínima 20, com chuva fraca. Inhambane prevê a máxima de 27, mínima 21, com chuva fraca. Beira, a máxima de 29, mínima 22, com previsão de chuva. Chimoio, a máxima de 26, mínima 15, com céu nublado. Quelimane prevê a máxima de 30, mínima 21, com céu limpo. Indo-Atete, a máxima de 32, mínima 19, com céu limpo. Nampula, 30, mínima 18, com céu parcialmente nublado. Lixinga, a máxima é de 23, mínima 15, com céu nublado. E por último, Pemba, que prevê a máxima de 30, mínima 23, com céu parcialmente nublado. Moçambique, previsão do tempo. Tempo 99 FM. 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

Moçambique, previsão do tempo. Tempo. Quanto ao tempo para hoje, sábado, dia 16 de maio de 2026, Maputo prevê a máxima de 27 graus Celsius, mínima 18 com chuva fraca. Xai-xai, a máxima de 27, mínima 20 com chuva fraca. Inhambane prevê a máxima de 27, mínima 21 com chuva fraca. Beira, a máxima de 29, mínima 22 com previsão de chuva. Chimoio, a máxima de 26, mínima 15 com céu nublado. Quelimane prevê a máxima de 30, mínima 21 com céu limpo. Indo-Atete, a máxima de 32, mínima 19 com céu limpo. Nampula, 30, mínima 18 com céu parcialmente nublado. Lixinga, a máxima é de 23, mínima 15 com céu nublado. E por último, Pemba, que prevê a máxima de 30, mínima 23 com céu parcialmente nublado. Moçambique, previsão do tempo. Tempo 99 FM. Escolha gratidão.

Moçambique, previsão do tempo. Tempo. Quanto ao tempo para hoje, sábado, dia 16 de maio de 2026, Maputo prevê a máxima de 27 graus Celsius, mínima 18 com chuva fraca. Xai-xai, a máxima de 27, mínima 20 com chuva fraca. Inhambane prevê a máxima de 27, mínima 21 com chuva fraca. Beira, a máxima de 29, mínima 22 com previsão de chuva. Chimoio, a máxima de 26, mínima 15 com céu nublado. Quelimane prevê a máxima de 30, mínima 21 com céu limpo. Indo-Atete, a máxima de 32, mínima 19 com céu limpo. Nampula, 30, mínima 18 com céu parcialmente nublado. Lixinga, a máxima é de 23, mínima 15 com céu nublado. E por último, Pemba, que prevê a máxima de 30, mínima 23 com céu parcialmente nublado. Moçambique, previsão do tempo. Tempo.